Ai, calma, calma. Não posso me estressar, não posso ficar nervoso. Ai, que bom, assim, tem que relaxar. Fica bem à vontade, assim. Ai, como é bom.